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2: Control's on 324.
3: Solid 4, Island Village.
2: Receive.